0: Toca Vivo, olê! Anoai! Anoai! Ignobala.
1: Mike aí.
0: Can do. Ladies and gentlemen, again, our Hawaiian Superman, para Israel, Kamako Vivo, olê!